0: Segundo.
1: Un merlot de marinera.
0: Sí, viste, te gustó.
1: Este es un clásico, este es muy bueno.
0: Alagados. Ven, alagados. Alagados, es tu programa, es alagado. Pero con aite, ¿eh?
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1: Aí,
0: todo dia. Acá está Tito con título falso.
1: ¿Qué te pasa?
0: Porque con título está bailando. A cidade.
3: Tem braços abertos no cartão
0: postal. Último. Óculos. Você tem óculos solo para mim? Você tem óculos solo para mim?
4: Só para você.
0: Só para mim?
4: Só para você.
0: Só para contrariar.